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1: No dia 26 de agosto, a Fortaleza de Santiago recebe às 10 da noite um concerto de salsa com La Tremenda Sonora. Criada a partir de uma explosiva mistura de impulsos exóticos, a salsa é sabor e especiaria, ritmo em estado puro. As suas raízes levam-nos até Cuba e é um encontro entre várias manifestações musicais da América Latina. Representando esse caldeirão cultural em Lisboa, está um grupo de músicos que trazem a salsa na sua alma e nas suas veias. La Tremenda Sonora é uma banda cuja identidade surge de seus próprios músicos, que vêm de muitos cantos diferentes do globo, incluindo Argentina, Colômbia, República Dominicana, França, Itália, Espanha, Estados Unidos e Portugal. É um concerto para ver na Fortaleza de Santiago, no dia 26 às 10 da noite, com entrada livre. Até ao dia 25 ainda pode visitar no Grêmio, em Sesimbra, a exposição de fotografia Fiju de Chon, uma viagem fotográfica pela Guiné-Bissau de Marta Duran. 10% da venda da exposição reverte para uma instituição chamada Gedi Dias, na Guiné, onde Marta foi voluntária. E no dia 27 de agosto, a iniciativa Quintas do Museu promove uma festa de fim de verão na Fortaleza de Santiago, às 9h30 da noite, com a atuação dos Chakra, banda de pop rock com vasto repertório, onde podem ir desde os loucos anos 70, 80, 90 até aos dias de hoje, com uma diferente abordagem na forma como encaram a música e o público, direcionando toda a energia para trazer um espetáculo único, diversidade com muita qualidade e com muita energia. Os Chakra são sinónimo de boa disposição. A entrada é livre. E até 29 de agosto, a Sala de Leitura Piso 1, na Biblioteca Municipal de Sesimbra, apresenta a mostra bibliográfica Centenário Goscinny, a nona arte na biblioteca. René Goscinny foi um dos maiores argumentistas e editores de banda desenhada da história, co-criador de Asterix, uma das séries de BD mais populares e influentes do mundo. O ano de 2026 marca o centenário do seu nascimento. Em agosto, o autor do mês da Biblioteca Municipal de Sesimbra é Aquilino Ribeiro, cuja mostra bibliográfica está patente na Sala de Leitura Piso 1, na Biblioteca Municipal de Sesimbra. Aquilino Ribeiro, escritor português, ativista político antimonárquico e antiditadura, nasceu no final do século XIX, em 1885, no concelho de Sernancelho. É considerado por muitos como um dos romancistas mais produtivos da primeira metade do século XX. A sua obra literária é vasta, vai do romance ao conto, à novela, aos estudos etnográfico e histórico, passando pela biografia, a literatura infantil e o jornalismo polémico. Em setembro de 2007, por votação unânime da Assembleia da República, os seus restos mortais foram trasladados para o Panteão Nacional. Aquilino Ribeiro é o autor do mês da Biblioteca Municipal de Sesimbra, até ao final de agosto.
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4: No último fim de semana de agosto, realiza-se a Sesimbra Mel, Feira do Mel da Península de Setúbal. De 28 a 30, o Parque Augusto Póvora, na Maçã, reúne o melhor mel da região e de várias zonas do país. O grande protagonista é o mel de Sesimbra, reconhecido como um dos melhores de Portugal. O seu sabor inconfundível deve-se à riqueza da flora local, com predominância de alecrim, tomilho, orégão, murta, esteva e rosmaninho, e ao clima ameno da região. Com um teor de umidade excepcionalmente baixo, entre 17% a 18%, destaca-se pela sua pureza e qualidade. Para além dos apicultores locais e da península, o evento apresenta produtores de várias regiões do país. Os visitantes podem também adquirir geleia real, pólen, propólis, cosmética natural, doçaria regional, o famoso queijo da Azoia, pão tradicional e artesanato. O programa foi pensado

0: Municipal de Sesimbra, a exposição de pintura Vamos Remando, de João Moreira. O autor dá aulas de desenho e pintura no bairro das Terras da Costa da Caparica. Aluno de Rolando Sá Nogueira, expõe desde a década de 80 em diversos espaços culturais do país, participando em eventos de arte em contextos nacional e internacional. Para as suas obras, usa como inspiração os seus conterrâneos, as paisagens, cores e histórias. Até 30 de agosto, a ENA, a Agência de Energia e Ambiente da Arrábida, promove em Sesimbra, nas bibliotecas de Praia da Califórnia e Ouro e também na Ecobiblioteca, no Parque Augusto de Póvora, na Maçã, o jogo gigante Missão Sustentabilidade. Uma atividade interativa e educativa, onde os participantes percorrem um tabuleiro em tamanho gigante, focado na literacia ambiental e energética. Os jogadores são desafiados com perguntas sobre temas como a educação para o clima, mobilidade sustentável, economia circular e a preservação do património natural e marinho, o que vai certamente ajudar a promover o diálogo sobre os principais desafios do mundo e mostrar caminhos para construirmos um futuro melhor para todos. Eficiência dos recursos e os Objetivos de Desenvolvimento Sustentável, objetivos propostos pela ONU para tornar o mundo mais justo, saudável e sustentável até 2030, são alguns dos temas abordados neste jogo gigante Missão Sustentabilidade. E até 31 de agosto pode ainda visitar as bibliotecas de Praia, Jardim e Ecobiblioteca, instaladas nas praias do Ouro, Califórnia, Praia do Moinho de Baixo Meco e Lagoa de Albufeira, Parque da Vila e Parque Augusto de Póvora. Se prefere o azul do mar, o cheiro a sal e os pés na areia, pode visitar as bibliotecas nas praias do Meco, Lagoa de Albufeira, Ouro e Califórnia. Se gosta mais de relaxar na relva fresca ao som dos passarinhos, encontra o equipamento no Parque da Vila, na Quinta do Conde. E para os apaixonados pela ecologia, o Parque Augusto de Póvora tem dezenas de livros à sua espera na Ecobiblioteca. No Ouro e Califórnia, as bibliotecas de praia estão abertas das 10 da manhã à 1 da tarde e das 4 às 7 da tarde, e nas praias do Moinho de Baixo Meco e Lagoa de Albufeira, de terça a domingo, das 10 da manhã à 1 da tarde e das 3 às 6 da tarde. A Biblioteca de Jardim no Parque da Vila, na Quinta do Conde, funciona de terça a domingo, das 10 da manhã à 1 da tarde e das 5 da tarde às 8 da noite, e a Ecobiblioteca no Parque Augusto de Póvora, na Maçã, está aberta das 10 da manhã à 1 da tarde e das 4 às 7 da tarde.
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Bibliotecas de praia e de jardim até 31 de agosto. 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Durante as férias de verão, ponha assim a leitura em dia, com a oferta de uma grande diversidade de publicações para todas as idades e para todos os gostos, não esquecendo também os jornais no dia. Nas bibliotecas de praia e de jardim de Sesimbra, realizam-se ainda diversas atividades de animação, como teatro, ateliês, sessões de conto e de jogos. Bibliotecas de praia e de jardim, até aos finais de agosto, no Conselho de Sesimbra. 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
5: O Conselho Municipal de Educação de Sesimbra reuniu no final de julho para a tomada de posse de dois novos conselheiros, a diretora da Escola Básica Integrada da Boa Água, professora Fátima Nave, e o representante do Ministério da Educação, da Ciência e Inovação e da Comissão de Coordenação e Desenvolvimento Regional de Lisboa e Val do Tejo, João Castro Faria. Na segunda reunião,

0: dos discutidos. Foi realçado ainda o feito alcançado pelos alunos Simão Santos e Rafael Caixinha, do Agrupamento de Escolas da Boa Água, que enquanto representantes da Europa se tornaram campeões mundiais num concurso de robótica na China com o projeto de codificação robótica Matata World Robotics Competition. A recepção à comunidade educativa foi agendada para 18 de setembro na Escola Básica Navegador Rodrigues Churumano. A freguesia do Castelo conta com um novo ponto de paragem, um baloiço panorâmico com a melhor vista sobre a Praia das Bicas. Um novo cartão postal e um novo espaço pensado pela Junta de Freguesia do Castelo e que convida à contemplação da magnífica paisagem da nossa costa, à partilha de momentos especiais e à valorização de um dos locais mais emblemáticos da freguesia. A inauguração decorreu no dia 2 de agosto, num ambiente descontraído e inspirador, enriquecido por um elegante apontamento de jazz ao vivo. Esta foi também a última iniciativa integrada no programa Verão no Campo, que pretendeu promover os lugares da freguesia do Castelo, dinamizar os seus espaços naturais e proporcionar experiências únicas a residentes e visitantes. Em agosto, as Bibliotecas de Praia, Ecobiblioteca e Biblioteca de Jardim promovem todas as terças e domingos histórias à beira-mar e no jardim. As Horas do Conto fazem parte das atividades regulares da Biblioteca Municipal de Sesimbra e têm como missão mostrar às crianças como os livros e a leitura podem ser incríveis. Este verão, o equipamento municipal leva histórias cheias de magia até às praias e jardins do Conselho de Sesimbra. As histórias à beira-mar e no jardim decorrem às terças e domingos, às 11 da manhã, nas bibliotecas da Praia do Ouro, Califórnia, Meco, Lagoa de Albufeira e Ecobiblioteca do Parque Augusto de Póvoa na Maçã, e às 6 da tarde, na Biblioteca de Jardim, no Parque da Vila, na Quinta do Conde, até ao final de agosto.
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5: Desde o início de agosto, que o Parque do Estádio na Avenida da Liberdade em Sesimbra está a funcionar com uma zona gratuita e outra reservada a moradores e a quem trabalha na vila. A área disponível para cada uma das zonas será gerida conforme a procura para se rentabilizarem ao máximo os lugares disponíveis. O acesso será controlado por cancelas inteligentes com abertura por leitura ótica das matrículas registadas, equipamento que foi instalado no âmbito do bairro comercial digital UAU Sesimbra, uma candidatura da autarquia a fundos do PRR. Quem é morador, tem segunda habitação na vila ou exerce a sua atividade profissional na vila de Sesimbra e pretende acesso ao parque reservado, deve contactar um dos balcões únicos de serviços do município. A medida pretende garantir estacionamento para quem reside ou trabalha em Sesimbra, que durante os meses de verão, devido à pressão das entradas e saídas de viatura, tem mais dificuldade em encontrar resposta. Pretende também manter a rotatividade, evitando que os lugares disponíveis sejam ocupados em permanência pelas viaturas de quem passa férias na vila. Mas atenção que este modelo vai passar a vigorar durante todo o ano e não apenas no verão, como até aqui. O Bus de Alfarim conta com uma novidade, um novo posto de informação turística localizado junto à Lagoa, ao Meco e a outros locais atrativos do concelho de Sesimbra. Este novo posto será uma mais-valia para os residentes e visitantes, disponibilizando informações úteis sobre a oferta turística, os pontos de interesse, o património e a agenda cultural. Folhetos, mapas turísticos e outros materiais de divulgação, informação sobre atividades disponíveis e empresas locais de animação turística são algumas das valências deste balcão, dinamizado por técnicos de turismo da autarquia. Esta iniciativa da Câmara Municipal de Sesimbra é mais um contributo relevante para qualificar a oferta turística numa zona do concelho que recebe todos os verões milhares de turistas e visitantes e para levar todos aqueles que escolhem Sesimbra para passar as suas férias a viverem uma experiência inesquecível. Pode visitá-lo em Alfarim, na Estrada Nacional 377, edifício Pinheiro Manso, número 24. Em agosto está aberto ao sábado e domingo, das 9 da manhã às 3 da tarde. E até 29 de agosto está patente na Sala de Leitura, piso 2, na Biblioteca Municipal de Sesimbra, a mostra bibliográfica John Classen, vencedor do Prémio Alma 2026. John Classen é o vencedor do Astrid Lindgren Memorial Award 2026, uma iniciativa do Conselho Sueco das Artes. Criado em 2002, em homenagem à criadora da personagem Pipi das Meias Altas, é o maior prémio internacional de promoção da literatura e da leitura para crianças e jovens. O autor canadiano é conhecido pela trilogia de álbuns ilustrados Quero o meu chapéu, este chapéu não é meu e também Achamos um chapéu, em que assina texto e ilustra

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2: Olá, muito bom dia. Hoje no Igreja Notícia, o destaque vai para a mensagem do Papa Leão XIV para o 11º Dia Mundial de Oração pelo Cuidado da Criação. A paz começa no coração e se estende ao cuidado da criação. Leão XIV alerta para as feridas provocadas pelas guerras e pela degradação ambiental e recorda que a construção da paz exige uma conversão pessoal e coletiva. Esta e outras notícias já a seguir.
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2: É a partir das palavras do profeta Isaías: transformarão as suas espadas em grelhas de arados e as suas lanças em foices, que o Papa Leão XIV desenvolve a sua mensagem para o 11º Dia Mundial de Oração pelo Cuidado da Criação, que será celebrado a 1 de setembro. O pontífice convida os cristãos a contemplarem o dom da vida e a valorizarem a terra que a sustenta num momento marcado por crises, sofrimentos humanos e pelo agravamento do desequilíbrio da criação. Leão XIV chama a atenção para o contraste entre a paz e uma realidade mundial na qual tantos esforços continuam direcionados à violência e à guerra, recordando que os conflitos, para além de ceifar vidas, separam famílias, obrigam milhões de pessoas a abandonar as suas casas e deixam também uma destruição social e ecológica que pode perdurar por gerações. O Papa adverte ainda que a relação entre conflitos armados e a degradação ambiental alimenta um ciclo que destrói ecossistemas, contamina recursos essenciais, como o ar, a água, e compromete a segurança alimentar. Aumenta a pobreza, a desigualdade e as tensões sociais, e Leão XIV afirma que a guerra não se trata apenas de um fracasso político, mas também moral e espiritual, e apresenta-se como um contratestemunho do Evangelho da Paz. O Papa pede uma conversão capaz de alcançar não apenas as estruturas, mas o próprio coração humano, para construir uma sociedade pacífica que é tão necessária para renovar os corações e superar a vontade de domínio na busca do lucro imediato e a incapacidade de reconhecer a dignidade de cada ser humano. É nesse sentido que faz o apelo de Isaías para transformar as espadas em relhas de arados e se torna também um chamado pessoal e coletivo. Para Leão XIV, a verdadeira conversão ecológica nasce do encontro com Cristo e manifesta-se na relação com o próximo e com o mundo. O Papa convida ainda a imaginar um mundo em que as energias atualmente investidas na guerra sejam destinadas ao desenvolvimento humano integral, à superação da pobreza, à proteção da dignidade humana e à reconciliação entre os povos. As verdadeiras ferramentas para construir a paz não são as armas de destruição, mas sim a verdade, o diálogo, a paciência, a bondade, a justiça, a misericórdia, a compreensão, o cuidado e o amor. Ao concluir, Leão XIV encoraja os fiéis a tornarem-se colaboradores da obra da renovação de Deus, permitindo que a transformação interior se traduza no cuidado com a criação e na construção da paz. Por cá, o coordenador pastoral do turismo de Setúbal, Jonas Cardoso, no passado dia 21, numa entrevista à agência Eclésia, destacou a aposta diocesana no Santuário do Cabo Espichel, com tanta beleza, e afirmou a importância de terem os equipamentos abertos. Referiu ainda que, além dos equipamentos, a Casa da Mãe de Água e a Igreja do Santuário de Nossa Senhora do Cabo Espichel e a importância do acolhimento. O diácono Jonas Cardoso, que profissionalmente também está na área do turismo do município, explica que Sesimbra, Setúbal e Palmela têm belíssimas igrejas e na Diocese Católica estão a desenvolver um projeto para a cidade sadrina, replicando o modelo do Cabo Espichel para algumas igrejas. O Santuário de Cristo Rei em Almada é uma das zonas mais visitadas da Diocese de Setúbal e recebeu no ano transato 1.100.000 visitantes. Sobre estratégias do turismo para a região de Arrábida, nomeadamente a privatização de espaços, praias e limitação de acessos, o coordenador diocesano deste setor destaca que Deus, quando criou, criou para todos, não só para alguns. E lembrou que a Câmara Municipal de Setúbal já disse que a praia é para todos e de todos. Ao terminar a entrevista, salientou que a Arrábida é tão grande que chegamos ao Cabo Espichel. São zonas idílicas, zonas onde se percebe, de facto, a criação. Um espaço maravilhoso onde se consegue estar, onde se consegue passear, onde se consegue fazer turismo, mas também se consegue rezar. Portanto, há esta diversidade. É uma beleza olhar para esta possibilidade que há neste território. Foi o que explicou o coordenador da Pastoral do Turismo no programa Eclésia, onde também comentou as leituras deste domingo na RTP2. Por cá, na paróquia do Castelo, está a decorrer desde a sexta-feira passada até ao dia de hoje, dia 23 de agosto, os festejos em honra de Nossa Senhora del Carmen, uma das tradições religiosas do concelho de Sesimbra, a decorrer na aldeia das Pedreiras. 3 dias que juntaram fé, tradição, convívio e muita animação. E do programa religioso, damos agora destaque para a procissão que já teve início às 10 horas, encontrando-se a decorrer até à Quinta del Carmen e missa seguida às 12h30, depois com a entrega das bandeiras. De 28 a 31 de agosto decorrem as festas em honra de Nossa Senhora da Atalaia, no Santuário de Nossa Senhora da Atalaia, no Montijo. Este evento secular inclui romarias tradicionais, celebrações religiosas e a recepção de sírios locais. Do programa de sexta-feira, dia 28, às 15 horas, dá-se a saída do sírio da Azoia, da Igreja do Cabo Espichel, estando a chegada ao Santuário de Nossa Senhora da Atalaia, prevista para as 17 horas. Às 19h30, dá-se a abertura da festa, com recepção às entidades oficiais, no pátio do sírio da Azoia, seguindo-se baile e animação durante 4 dias. No domingo, às 8 horas, decorre a ida do estandarte à Fonte da Senhora e a saída com a grandiosa procissão está prevista para as 18 horas. No dia 31, a despedida do sírio está marcada para as 16h30, com celebração na Igreja do Santuário de Nossa Senhora da Atalaia e encerramento da festa em honra de Nossa Senhora. Na semana seguinte, dia 6 de setembro, decorre a festa em honra de Nossa Senhora da Consolação do Castelo de Sesimbra e do programa destaca-se a Eucaristia às 11 horas na Igreja do Castelo de Sesimbra, seguida de almoço paroquial no Salão do ATL do Centro Paroquial do Castelo de Sesimbra, na Corredora. O almoço começa a ser servido às 12h30 e é limitado às inscrições. Pode ainda inscrever-se através do contacto 96375-2599 ou 92-7363-274. Repito, pode ainda se inscrever para o almoço paroquial no dia 6 de setembro através dos contactos 92-7363-274 e 96375-2599. Damos agora conta da agenda pastoral da próxima semana na paróquia de Santiago Sesimbra. Lembrar que às segundas-feiras a Igreja Matriz encontra-se encerrada e no dia 25, terça-feira, às 16h50, há Hora Santa e Confissões, seguida de missa na Igreja Matriz de Santiago, às 18 horas. No dia 26, quarta-feira, há missa na Capela da Misericórdia, às 10 horas. E no dia 27, conforme habitualmente, às quintas-feiras, às 16h50, há Hora Santa e Confissões, seguida de missa na Igreja Matriz de Santiago, às 18 horas. Na sexta-feira, dia 28, às 10 horas, há a missa na Capela da Misericórdia. E no sábado, dia 29, às 18 horas, na Igreja Matriz de Santiago, há a missa vespertina de domingo. Hoje celebra-se o 21º Domingo do Tempo Comum, do ano A, e no centro da reflexão da liturgia deste domingo estão 2 temas à volta dos quais se constrói e se estrutura toda a existência cristã: Cristo e a Igreja. Igreja Notícia fica por aqui, nós voltamos no próximo domingo. Até lá, fique bem, sempre na companhia da Sesimbra FM, sintonia em 103.9. Até domingo, se Deus quiser.
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É um dos temas que nos chega direito da década de 1980, agora que estamos com 14 minutos depois das 11 horas da manhã. Bom dia, bem-vindos à emissão da Sesimbra FM. Estamos no dia 23 de agosto de 2025, um dia que os técnicos de meteorologia prevêem com nuvens, tempo cinzento, alertas de mau tempo para o dia de hoje, a contrariar aquilo que tem sido os últimos dias nesta semana e neste verão de 2026, e também com alguns alertas e avisos também por causa destas condições climatéricas. No entanto, a previsão também não é assim tão desafiadora, porque não nos deixa a esperança de que o bom tempo regresse ainda mais para o final da próxima semana. É isso que nos dizem os técnicos da meteorologia para o dia de hoje. Aquilo que lhe digo é: um bom domingo para si, um ótimo fim de semana. Se for caso disso, e apesar do tempo cinzento, também umas ótimas férias. Já sabe que daqui a pouco vamos ligar à Igreja Matriz de Santiago, aqui mesmo no centro da Vila de Sesimbra, para a transmissão da Eucaristia Dominical. Para trás deixámos o espaço de informação católica com a Paula Cacela do Igreja Notícia. E agora, esta recordação para Michael Jackson e Jermaine Jackson, com um tema que nos faz lembrar outros tempos, outras sonoridades, e em particular a década de 80. A década essa que ficou marcada por este mesmo tema que lhe trago agora e que já se encontra em fundo. Falo-vos de Foreigner e I Want to Know What Love Is. Vai ser assim nos próximos minutos. O convite está feito. Fique connosco. Bom dia, bom domingo.

0: 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A recordação e para essa senhora que recentemente desaparecida entre nós, Bonnie Tyler, que infelizmente se despediu de nós e curiosamente ela que até passou os seus últimos anos de vida no meio de nós em Portugal, no Algarve.
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0: Tivemos de interromper esta interpretação porque tenho a indicação de que na Igreja Matriz de Santiago de Sesimbra já se escuta o cântico de entrada. É a altura então de passar a emissão para lá, para o Pedro Vítor, que se encontra na Igreja Matriz e que ele vai levar até si mais uma transmissão. Bom dia, Pedro. Emissão contigo.
2: Bom dia, Paulo Cruz. Bom dia para todo o auditório de Sesimbra FM. Diretamente da Igreja Matriz de Santiago de Sesimbra, estamos a proceder à transmissão da Eucaristia Dominical, hoje referente ao 21º domingo do tempo comum. Presida esta celebração eucarística o Reverendo Padre Fernando da Casa do Gaiato.
3: Irmãos caríssimos, estamos reunidos para celebrar este nosso domingo e neste dia somos convocados e convidados, cada um de nós em comunidade, dá uma resposta a uma pergunta fundante da nossa fé e da própria Igreja. E vós, quem dizeis que eu sou? Perante a resposta da nossa parte, se confirma não só a nossa fé, mas a nossa vivência familiar. De modo especial, pois hoje, e cumprimentando também os radio-ouvintes da nossa celebração, todos aqueles que, por motivos de lazer, de verão, se encontram aqui, e que eu também sou de novo aqui na comunidade, e os vossos, os tais aqui, habitualmente, pois, somos capazes de construir sempre esta família, que é fundamental termos essa certeza de que a nossa fé nos orienta também na caridade. Além disso, neste tempo mais de lazer, de férias, não podemos esquecer uma coisa. Estamos aqui, ou tínhamos vindo, na nossa bagagem temos que levar sempre algo que não pode ser esquecido. Já havia um questionamento sobre as coisas que as pessoas esqueciam na bagagem quando iam de férias. Há algo que não podemos esquecer e que está afirmado com a nossa presença hoje aqui. É a nossa fé. E por isso celebramos. Para mais dignamente podermos celebrar, reconhecemos também as nossas fragilidades, que nem sempre nos ajudam a viver e a testemunhar e a dar uma resposta da forma como talvez agrade mais a Deus, dessa pergunta que Jesus hoje nos vai colocar. Por isso, confessamos os nossos pecados. Confesso a Deus Todo-Poderoso e a vós, irmãos, que eu pequei muitas vezes por pensamentos e palavras, atos e omissões, por minha culpa, minha tão grande culpa, e peço à Virgem Maria, aos anjos e santos e a vós, irmãos, rogueis por mim a Deus, nosso Senhor. Deus, Pai de misericórdia, tenha compaixão de nós, perdoa os nossos pecados e nos conduza à vida eterna.
4: Amém.

Glória a Deus nas alturas e paz na terra aos homens proclamados. Senhor Deus, Rei dos céus, Deus Pai Todo-Poderoso, nós vos louvamos, nós vos bendizemos, nós vos adoramos, nós vos glorificamos, nós vos damos graças pela vossa imensa glória. Senhor Jesus Cristo, Filho Unigénito, Senhor Deus, Cordeiro de Deus, Filho de Deus Pai, vós que tirais o pecado do mundo, tende piedade.

0: Senhor nosso Deus, que unis os corações dos fiéis num único desejo, fazei que o vosso povo ame o que mandais, espere o que prometeis, para que, no meio da instabilidade deste mundo, fixemos os nossos corações onde se encontram as verdadeiras alegrias. Por nosso Senhor Jesus Cristo, vosso Filho, que é Deus convosco, que vive e reina, na unidade do Espírito Santo, por todos os séculos dos séculos. Amém.
1: O tema simbólico das chaves que nos aparece nesta leitura do Antigo Testamento e também no Evangelho sugere a ideia de governo, de administração. Governo que, em quaisquer circunstâncias,
2: leitura
1: não
2: do
1: deve
2: livro
1: considerar-se
2: de
1: um meio de conquistar poder
2: e
1: receber,
2: Senhor,
1: mas
2: Xerna,
1: melhor servir a causa do bem comum.
2: Administrador do palácio, vou expulsar-te do teu cargo, remover-te do teu posto, e nesse mesmo dia chamarei o meu servo Eliacim, filho de Elcias. Hei de revesti-lo com a tua túnica, hei de pôr-lhe à cintura a tua faixa, entregar-lhe nas mãos os teus poderes. E ele será um pai para os habitantes de Jerusalém e para a casa de Judá. Porei aos seus ombros a chave da casa de Davi. Há de abrir sem que ninguém possa fechar. Há de fechar sem que ninguém possa abrir. Fixá-lo-ei como uma estaca em lugar firme. E ele será um trono de glória para a casa de seu pai. Palavra do Senhor.

0: São Paulo, a sua carta, leva-nos a refletir na imensa sabedoria de Deus que a nossa limitada inteligência não nos permite atingir. É a fé que nos fará aceitar os seus desígnios, mesmo que por vezes não sejamos capazes
1: Leitura
0: de
1: da
0: os
1: Epístola
0: compreender.
1: do Apóstolo São Paulo aos Romanos. Como é profunda a riqueza, a sabedoria e a ciência de Deus. Como são insondáveis os seus desígnios e incompreensíveis os seus caminhos. Quem conheceu o pensamento do Senhor, quem foi o seu conselheiro, quem lhe deu primeiro, para que tenha de receber retribuição dele, por ele. E para ele são todas as coisas. Glória a Deus para sempre. Amém. Palavra do Senhor.
0: Quem é Jesus para nós? É o que procuraremos descobrir através do Evangelho que vamos ouvir.

0: Senhor esteja convosco.
1: Ele está no mesmo.
0: Evangelho de Nosso Senhor Jesus Cristo, segundo São Mateus. Naquele tempo, Jesus foi para os lados de Cesareia de Filipe e perguntou aos seus discípulos: quem dizem os homens que é o Filho do Homem? Eles responderam: uns dizem que é João Batista, outros que é Elias, outros que é Jeremias e algum dos profetas. Jesus perguntou: e vós, quem dizeis que eu sou? Então, Simão Pedro tomou a palavra e disse: tu és o Messias, o Filho do Deus vivo. Jesus respondeu-lhe: feliz de ti, Simão, filho de Jonas, porque não foram a carne e o sangue que te revelaram, mas sim meu Pai que está nos céus. Também eu te digo: tu és Pedro. Sobre esta pedra edificarei a minha igreja, e as portas do inferno não prevalecerão contra ela. Dar-te-ei as chaves do reino dos céus. Tudo o que ligares na terra será ligado nos céus, e tudo o que desligares na terra será desligado nos céus. Então, Jesus ordenou aos discípulos que não dissessem a ninguém que ele era o Messias. Palavra da salvação.
1: Glória a Deus.
0: Celebramos este 21º domingo de tempo comum e, como dizia no início, a liturgia da palavra, a partir do Evangelho, coloca-nos diante de uma das perguntas fundamentais e mais decisivas, seja na vida da Igreja, seja na vida de cada um de nós, os discípulos de Jesus. E vós, quem dizeis que eu sou? O Evangelho de Mateus leva-nos até Cesareia de Filipe, que era uma região ainda pagã, não era, por assim dizer, de uma vivência religiosa de Israel, portanto longe dos centros decisivos religiosos do povo de Deus. E ali Jesus interroga os discípulos, quase que faz um questionário, ou também uma sondagem. Nós muitas vezes estamos habituados a ver muitas sondagens. Jesus também como que faz uma sondagem aos seus discípulos e pergunta o que as multidões dizem a respeito dele. Nós sabemos qual foi a resposta, mas uma resposta muito insuficiente e até bastante superficial. Seria Elias, que dizia-se que ele ia regressar, Jeremias, alguns profetas, como que, por assim dizer, são aproximações do que realmente acaba por ser Jesus. Não alcançam aquele mistério de que nos falava um pouco a segunda leitura de São Paulo. E por isso Jesus, então, reformula a pergunta e dirige-se a cada um deles: e vós, quem dizeis que eu sou? Mas essa pergunta despassa aos séculos. Essa pergunta é para quem hoje? Para mim e para cada um de vós. E vós, quem dizeis que eu sou? É a pergunta que hoje se coloca de uma forma pessoal também a cada um de nós. Simão Pedro, como responde e confessa a fé, que, como diz o Evangelho, não vem da carne nem do homem, mas vem de Deus. É verdade que a fé é uma proposta. A fé é uma resposta à revelação de Deus. A fé é a resposta humana à revelação que Deus vai fazendo à vida de cada um de nós. Portanto, também a fé professada por Pedro é a revelação que o Senhor colocou já um pouco no seu coração e que ele prendeu dessa vivência com Jesus. E, portanto, ele pronuncia-se e diz que é o Filho de Deus, o Filho de Deus vivo. Por isso nós dizemos que esta resposta de Jesus é solene e fundadora quando declara a Pedro bem-aventurado e confere-lhe essa missão única: sobre ti edificarei a minha igreja e as portas do inimigo, do inferno, do mal, não prevalecerão contra ela. Aqui é essa edificação da igreja sobre os apóstolos. Dar-te-ei as chaves do reino dos céus. E a primeira leitura de Isaías que podemos escutar nos prepara, por assim dizer, para uma profundidade desta resposta de Jesus. Desde o livro de Isaías, lá o Shebna, que era o governador do Palácio Real, e nós sabemos que no Antigo Testamento, salvo algumas exceções, as orientações dos reis deixavam-se guiar pela palavra, pelas propostas de Deus, muitas das vezes com os profetas, ajudar-lhes a retomar o caminho da proposta divina. E, portanto, Shebna, que parece que, pelos vistos, tinha sido um pouco menos justo, se calhar foi destituído. Às vezes, recorda-nos como era necessário, às vezes, também haver outras destituições por aí, seja em algumas instituições, seja, às vezes, nas políticas, seja nessas coisas todas. Às vezes é preciso fazer-se algumas destituições, porque quem não governa com verdade e justiça e não usa de misericórdia nesse governo, acho que não será muito digno de poder servir a comunidade em geral e, às vezes, na própria igreja. Às vezes, na própria igreja. Nós dizemos que aquela pessoa é verdadeira, é justa, é verdade, é importante que sejamos verdadeiros e justos, mas nunca esqueçamos a misericórdia. Porque sem verdade, sem misericórdia, a verdade e a justiça pode ser uma tirania. E por isso somos convidados a reformular também às vezes as nossas opções e decisões em várias circunstâncias, mesmo nesta dimensão. E que o Senhor então põe ele acima, substitui Shebna e põe ele acima e coloca sobre ele a chave da casa de David, que possui a autoridade de abrir e fechar para governar com justiça e paternidade. Assim como o que ele é sempre figura de modo imperfeito, essa missão, que depois o Evangelho vai conferir a partir da palavra de Jesus a Pedro. Portanto, a primeira leitura e o Evangelho, se muitas vezes damos conta, que tem ali uma íntima relação e há sempre um complemento. E hoje o complemento é esse. Essa questão do governar com paternidade, com misericórdia, a dimensão diferente do palácio, que agora não é o palácio, mas depois também a dimensão da igreja, e por isso também os sucessores de Pedro têm essa missão assim, revelar, assim governar nesta missão confiada a Pedro. Em Jesus as chaves do reino são entregues não então ao funcionário do palácio, mas ao apóstolo que confessa a fé verdadeira. A autoridade de Pedro e dos seus sucessores não pode ser o domínio, mas tem que ser o serviço. Não poder absoluto, mas o ministério de unidade e fidelidade à verdade que é revelada por Jesus e que é revelada na palavra de Deus. Mas aquilo que o Papa tem a missão, todos e cada um de nós, os cristãos, que somos discípulos de Jesus, somos convidados também a viver a nossa vida como este serviço, não como muitas vezes pode acontecer com alguns pequenos poderes que desvirtuam a nossa missão. Na segunda leitura, convida-nos a contemplar então a profundidade da sabedoria do conhecimento de Deus. Os seus juízos são insondáveis, os seus caminhos incompreensíveis. Ou seja, a igreja edificada sobre a rocha da fé de Pedro é fruto deste desígnio misterioso, mas misericordioso. Não uma construção humana. Não uma construção humana. Às vezes temos essa tentação. É também de homens e mulheres da humanidade que somos nós. Mas a obra de Deus, sustentada pela promessa de Cristo, de que as forças do mal nunca a destruirão. Então, por isso, hoje mesmo, esta pergunta fundante deve soar em cada um dos nossos corações. Não esquecer que essa pergunta é hoje e sempre dirigida em todos os momentos da nossa vida. E vós, quem dizeis que eu sou? Ou tu, quem dizes que eu sou? Porque há uma relação ainda mais pessoal com o Senhor. E por isso não basta repetir as fórmulas que a maior parte de nós, porque eu estou a ver que nós aprendemos na doutrina, as fórmulas da doutrina, que quem é Deus, onde está Deus, quem é Jesus, filho de Maria, o pai de Jesus é, o pai, é São José, pai adotivo, nasceu em... Onde é que nasceu? Em Jerusalém. Ah, não, em Belém. Nasceu em Belém, morreu em Jerusalém, pregou na Palestina. Tudo isso nós sabemos da doutrina. E é importante saber, porque é base para depois as nossas afirmações e a nossa vida cristã é importante. Mas não basta isso. É preciso uma adesão pessoal, renovada, que se traduz na vida de cada dia. Confessar que Jesus é o Cristo, o Filho de Deus vivo, implica o quê? Segui-lo, confiar nele, deixar que a sua palavra transforme as nossas decisões, os nossos relacionamentos e as nossas prioridades. Quando é deste Evangelho, eu recordo-me sempre, quando nós temos de tomar uma decisão, seja familiar, seja pessoal, seja profissional, e que é importantíssima nas nossas opções futuras, quantas nossas vezes nós nos colocamos assim? Ó Jesus, se tu estivesses no meu lugar, o que é que farias? Quantas vezes nós fazemos isso nas decisões, nas opções das nossas vidas? É que uma resposta a estas questões é que aferem claramente qual é o sentido e a profundidade da nossa fé. Porque isso que hoje nos diz o Evangelho. É isso que hoje a Palavra de Deus nos propõe. Esta confissão também nos liga, então, não só uma questão pessoal de relação e de amizade e de intimidade com Deus e em Jesus, pela ação do Espírito Santo, mas também nos liga à Igreja. Às vezes há pessoas que dizem, eu sou cristão, sou de Bom Jesus, eu sou batizado, eu não sou praticante, pronto, a Igreja não me diz muito. Essa, portanto, não há uma autêntica fé em Jesus Cristo sem a comunhão com a comunidade que ele edificou em Pedro, que é tais questões, para as questões humanas que muitas das vezes nos limitam esta relação. Já vamos ver essa importância de tomarmos essa consciência. A Igreja é santa, nós sabemos, foi fundada por Jesus, pela ação do Espírito Santo, nesta primeira comunidade cristã. Mas, na sua visibilidade, com as suas limitações humanas, também é pecadora. E é pecadora porquê? Quem é a Igreja? Quem é a Igreja? Quem é a Igreja? Sabes quem é a Igreja? Somos nós, claro que somos nós. E todos nós somos, com as nossas fragilidades humanas. E por isso também dizemos que a Igreja é santa e torna-se menos santa porque nós não somos santos. Ou seja, caminhamos para a santidade. É importante que construamos essa comunidade mais santa quando somos capazes então de responder concretamente e com verdade e na misericórdia à pergunta de Jesus. As chaves entregue, sim, então a Igreja, mesmo apesar disto tudo, continua a ser o lugar onde Cristo continua a falar, a perdoar e a conduzir o seu povo. Nota a solução para a ação do Espírito Santo e para aqueles que têm as funções de orientar e que todos nós somos convidados também a concretizar nas nossas relações, nas nossas vidas, seja particulares, familiares. As chaves entregues a Pedro são um sinal de que a misericórdia e a verdade de Deus permanecem acessíveis no meio de cada um de nós. Que a nossa resposta, como a de Pedro, seja clara e generosa. Que cada um de nós possa dizer com a convicção renovada, repetindo as palavras de Pedro, já com esta convicção: tu és o Cristo, o Filho de Deus vivo. Com tudo isso que implica depois na nossa vida. E que, ancorados nesta fé, caminhamos unidos em Igreja. Mesmo neste tempo de verão, como alguns de vós, certeza, e muitos de vós que vos encontrais aqui em férias, como eu dizia no início, a única coisa que nos podemos esquecer, que não podemos esquecer na bagagem, é a fé. Há pessoas que esquecem a escova de dentes, que esquecem a escova do cabelo, que esquecem aquela roupa costada, esquecem as sandálias. Há muitas coisas, havia para aí um questionário outro dia que eu vi na rádio, dizer das mais dessas coisas que as pessoas esquecem na bagagem. Então hoje ficamos com isso. Que pelo menos a fé não podemos esquecer de meter na bagagem. Não esqueçamos nunca de meter a fé e de a transportar connosco em todos os momentos que nos deslocarmos de fora. Pronto, tínhamos que ir nas várias circunstâncias que nos encontremos. Mas também não esqueçamos os migrantes de várias ordens que muitas vezes vêm até nós. Isto com o quê? Com disponibilidade e caridade, devemos acolher a todos, todos e todos, como dizia o Papa Francisco na Jornada Mundial da Juventude. Pois só assim seremos também nós, o quê? Os discípulos missionários de Jesus. Assim seja.

0: A posição da fé tem de ser uma resposta, então, à revelação, neste caso, à resposta da questão, da pergunta que hoje é colocada a cada um de nós. Creio em um só Deus. Pai Todo-Poderoso, Criador do céu e da terra, de todas as coisas visíveis e invisíveis, creio em um só Senhor Jesus Cristo, Filho unigênito, nascido do Pai dos séculos, Deus de Deus, luz da luz, Deus verdadeiro de Deus verdadeiro, gerado, não criado, consubstancial ao Pai. Por Ele todas as coisas foram feitas, e por nós, homens, e pela nossa salvação, desceu dos céus, encarnou pelo Espírito Santo, nasceu da Virgem Maria, e se fez homem. Também por nós foi crucificado sob Pôncio Pilatos, padeceu e foi sepultado. Ressuscitou ao terceiro dia, conforme as Escrituras, e subiu aos céus, onde está sentado à direita do Pai. De novo há de vir em sua glória para julgar os vivos e os mortos, e o seu reino não terá fim. Creio no Espírito Santo, Senhor que dá a vida, procede do Pai e do Filho, com o Pai e o Filho adorado e glorificado, Ele que falou com os profetas. Creio na Igreja Una, Santa, Católica e Apostólica, professo um só batismo para a remissão dos pecados, e espero a ressurreição dos mortos e a vida do mundo que há. Amém. Queridíssimos irmãos e irmãs, oremos ao Deus Santo e misterioso, misericordioso, que revelou a Pedro que Jesus era o Messias, e nos chama a todos a ser santos, dizendo com toda a confiança: pela vossa misericórdia, ouvi-nos, Senhor.
1: Pela vossa misericórdia, ouvi-nos, Senhor. Pela Santa Igreja, fundada sobre a rocha de Pedro, para que permaneça firme na fé e seja testemunha do amor constante de Cristo, oremos, irmãos.
0: Pela vossa misericórdia, ouvi-nos, Senhor.
1: Pelos dirigentes dos povos e seus conselheiros, para que o Senhor lhes inspire projetos de paz e eles edifiquem uma sociedade mais justa, oremos, irmãos.
0: Pela vossa misericórdia, ouvi-nos, Senhor.
1: Pelos que são perseguidos por motivos religiosos ou políticos, para que seja respeitada a sua dignidade humana e possam livremente escolher o seu caminho, oremos, irmãos.
0: Pela vossa misericórdia, ouvi-nos, Senhor.
1: Pelos que têm fome, estão doentes ou sozinhos, para que encontrem em cada homem um amigo e creiam que Jesus está perto dos que nele confiam, oremos, irmãos.
0: Pela vossa misericórdia, Senhor.
1: Por todos nós aqui reunidos em Assembleia, para que sejamos pedras vivas da Igreja e discípulos verdadeiros de Jesus, oremos, irmãos.
0: A vossa misericórdia, Senhor. Senhor Pai Santo, que fundaste a Igreja do vosso Filho sobre a rocha firme de Pedro e dos apóstolos, e nos chamaste a entrar como pedras vivas na sua construção, dá-nos a graça de permanecermos na unidade da fé, por Jesus Cristo, nosso Senhor.
1: Amém.

0: sacrifício, seja aceito por Deus Pai misericordioso. Receba-se com as mãos este sacrifício. Formaste para vós um povo de adoção filial, concedei à vossa Igreja o dom da unidade e da paz, por Jesus Cristo, nosso Senhor.
1: Amém.
0: O Senhor esteja
2: convosco.
1: Ele está no meio de nós.
2: Corações ao alto. Demos graças ao Senhor, nosso Deus. Senhor Pai Santo, Deus Eterno e Omnipotente, é verdadeiramente nosso dever, a nossa salvação, dar-vos graças sempre em toda a parte por nosso Senhor Jesus Cristo. Pelo seu mistério pascal, Ele realizou a obra admirável de nos chamar do pecado e da morte, à glória da geração escolhida, sacerdócio real, nação santa, povo resgatado, a fim de que, libertos do poder das trevas para a claridade da vossa luz, anunciemos por toda a parte as vossas maravilhas. Por isso, com os anjos, arcanjos, tronos e dominações e todos os coros celestes, proclamamos a vossa glória cantando numa só voz.

Vós, Senhor nosso Deus, sois verdadeiramente santo, seja a fonte da santidade. Reunidos na vossa presença, em comunhão com toda a Igreja, ao celebrarmos o primeiro dia da semana, em que nosso Senhor Jesus Cristo ressuscitou dos mortos, humildemente vos suplicamos, santificai estes dons, derramando sobre eles o vosso Espírito, de modo que se convertam para nós no corpo e sangue de nosso Senhor Jesus Cristo. Na hora em que ele se entregava para voluntariamente sofrer a morte, tomou o pão e, dando graças, partiu e deu aos seus discípulos, dizendo: tomai todos e comei, isto é o meu corpo que será entregue por vós.

De igual modo, no fim da ceia, tomou o cálice, de novo vos deu graças, deu aos seus discípulos, dizendo: Tomai todos e bebei. Este é o cálice do meu sangue, o sangue da nova e eterna aliança, que será derramado por vós e por todos para a remissão dos pecados. Fazei isto em memória de mim.

0: mistério da nossa fé. Celebrando agora, Senhor nosso Deus, o memorial da morte e ressurreição do vosso Filho Jesus, nós vos oferecemos o pão da vida, o cálice da salvação, e vos damos graças porque nos admitiste à vossa presença para vos subir nos santos mistérios. Humildemente vos suplicamos que, participando no corpo e sangue de Cristo, sejamos reunidos pelo Espírito Santo num só corpo, numa só igreja. Lembrai-vos, Senhor, desta vossa igreja presente em toda a terra. Tornai-a perfeita na caridade, em comunhão com o nosso Papa Leão, nosso Bispo Américo e todos os ministros sagrados. Lembrai-vos também dos nossos irmãos, que anunciam a esperança da ressurreição. Recordamos Fernando Manuel Amigo, Tony Gomes, Sota e Paz, todos aqueles que temos presentes no nosso coração, na nossa memória, todas as almas do purgatório, todos aqueles que na vossa misericórdia partiram deste mundo, admiti-os na luz da vossa presença. Tenha misericórdia de nós, Senhor, e dá-nos a graça de participar na vida eterna com a Virgem Santa Maria, Mãe de Deus e Nossa Mãe, São José, seu Esposo, os bem-aventurados apóstolos, com São Pedro e São Tiago Padroeiro, e todos os santos que desde o princípio do mundo viveram na vossa amizade, para cantarmos vossos louvores por Jesus Cristo, vosso Filho. Por Cristo, com Cristo e em Cristo, a vós, Deus Pai Todo-Poderoso, toda a honra e toda a glória por todos os séculos dos séculos. Amém. Como somos todos filhos deste Deus, que é família e que pede então esta resposta, não só pessoal, mas também em comunidade, nós vamos rezar como Jesus nos ensinou. Pai nosso, que estais nos céus, santificado seja o vosso nome. Venha a nós o vosso reino, seja feita a vossa vontade, assim na terra como no céu. O pão nosso de cada dia nos dai hoje, perdoai-nos as nossas ofensas, assim como nós perdoamos a quem nos tem ofendido. E não nos deixeis cair em tentação. Livrai-nos todo o mal, Senhor, dai-me da paz em nossos dias, para que, ajudados pela vossa misericórdia, sejamos sempre livres do pecado, toda a perturbação, enquanto esperamos a vinda gloriosa de Jesus Cristo, nosso Salvador. Senhor Jesus Cristo, que disseste aos vossos apóstolos, deixo-vos a paz, dou-vos a minha paz, molheis aos nossos pecados, mas à fé da vossa Igreja, e dá-lhe a união e a paz, segundo a vossa vontade, vós que viveis e reinais pelos séculos dos séculos.
1: Amém.
0: A paz do Senhor esteja sempre convosco. Saudai-vos na paz de Cristo.
2: E aqui da Igreja Matriz de Santiago de Sesimbra, enviamos para todos aqueles que nos escutam através da Sesimbra FM um abraço da paz. Que a paz de Cristo esteja sempre connosco.

Felizes os convidados para o banquete do Reino dos Céus. Eis o Cordeiro de Deus que tira o pecado do mundo.

Terminada a distribuição da Sagrada Comunhão, é tempo de darmos graças ao Senhor por Ele ter vindo ao nosso coração, sobretudo aqueles que tiveram a dita de o receber. É neste momento o cântico da Ação de Graças. Vamos ouvir.

0: irmãos, realizai plenamente em nós, Senhor, a ação redentora da vossa misericórdia, fazei-nos tão generosos e fortes que possamos agradar-vos com toda a nossa vida, por Jesus Cristo, nosso Senhor.
1: Amém.
0: Vou pedir só um minutinho da vossa generosa paciência. É a segunda vez que estou aqui a celebrar, mas noutro contexto, onde veraneantes, eu também sou de fora, da casa do Gaiato de Setúbal. Portanto, sou padre da obra da rua, obra do padre Américo. Foi distribuído em umas pajelas que acho que não chegou para toda a gente, com uma oraçãozinha da beatificação do pai Américo, o padre Américo de Aguiar, fundador das casas do Gaiato, que recebeu e continuamos a receber jovens e crianças na subida dessas circunstâncias de fragilidade e particularmente em África. E pelo menos as duas casas que ainda temos a nossa direta responsabilidade em Benguela estão 150 crianças, em Malém estão 95. E aqui em Portugal vamos tendo menos, mas isso é outra questão que não é para aqui debatida, tem a ver com questões organizacionais da nossa segurança social e das nossas legislações. Mas isso é uma das vertentes. Mas há outra vertente que às vezes nós esquecemos na obra, que é o património dos pobres. Como todos nós temos visto e ouvimos falar publicamente na questão de construções e de casas de habitação a custos moderados, pois o padre Américo nos anos 50 ofereceu casas aos pobres. Pediu, fez petitórios, apresentou projetos e construíram-se muitas casas aqui em Sesimbra, acho que também há, faz certeza absoluta, e muitas das nossas localidades por Portugal inteiro. O padre Américo mandou construir e ofereceu casas para que a comunidade cristã pudesse atender os seus pobres. Portanto, isto que hoje se diz não é algo de novidade, mas essa novidade foi implementada por padre Américo e que fosse replicada, como nós sabemos, em algumas circunstâncias, com a devida evolução nas nossas comunidades e com as nossas políticas, que não tem acontecido. E o padre Américo ficou conhecido por duas expressões. Primeira, que não há rapazes maus. Então, todos já ouvimos um pouco essa expressão. É da autoria dele, na circunstância em que nós sabemos que isso acontece. Porque a envolvência, situações que no crescimento vão acontecendo, que pode trazer essa questão, mas a convicção é que não há rapazes maus, desde que sejam bem acolhidos e orientados. E também dizendo que as nossas casas do Gaiato são sempre casas de porta aberta. Continuam a ser, como sempre. E por isso vamos pedir a intenção para que o Senhor, pela ação do Espírito Santo e por algum milagre que possa ir acontecendo nas nossas vidas, seja reportado, eu possa então também subir, como se costuma dizer, aos altares. Mas o mais importante é o testemunho, o exemplo de caridade e de serviço aos pobres que ele fez e que nós continuamos a realizar na obra da rua. Por isso vamos rezar todos juntos com aqueles que têm a pagela. Deus Pai misericordioso, que concedeste ao vosso venerável servo Américo sacerdote o dom a paternidade e uma extraordinária luz para descobrir no pobre abandonado o vosso rosto. Fazei que eu saiba dos homens com ser o padre Américo e com sempre as graças. Amém. Glória ao Pai, ao Filho e ao Espírito Santo. O Senhor esteja convosco. Abençoe-vos o Deus Todo-Poderoso, ó Pai, Filho e Espírito Santo.
1: Amém.
0: Que seja um domingo bom e feliz. E não esqueçamos, quem dizes ou quem dizes tu que eu sou. Ide em paz e o Senhor vos acompanhe.

0: E com este cântico final, damos por fim da transmissão da Eucaristia Dominical aqui da Igreja Matriz de Santiago de Sesimbra. Para todos os doentes que nos escutaram, desejamos as rápidas melhoras. Para o restante auditório da Sesimbra FM, desejamos um bom domingo na paz de Cristo ressuscitado. São os votos da equipa que levou até si esta transmissão no estúdio Paulo Cruz, na Igreja Matriz de Pedro Vitor. Para todos, uma boa tarde, uma boa semana. E até o próximo domingo, se Deus quiser.
1: Obrigado, Pedro. Encontro marcado então para o próximo domingo, em direto da Igreja Matriz de Santiago de Sesimbra, para a transmissão de mais uma Eucaristia Dominical. Será a partir das 11h30, no próximo domingo. É tempo agora para darmos continuidade à nossa emissão aqui em direto dos nossos estúdios. Hoje a vista sobre a Baía de Sesimbra não é tão radiosa como costuma ser, pois a previsão é para tempo cinzento, com chuva, avisos meteorológicos para o dia de hoje também, com vento a marcar as próximas horas e uma súbita e descida acentuada das temperaturas no que diz respeito à previsão para o dia de hoje. Vai ser assim durante o início da próxima semana, com as melhorias apenas a verificarem-se lá mais para o final da semana. Lamento ser o portador de más notícias, mas é esta a previsão dos técnicos de meteorologia, não só para o dia de hoje, mas também para o início da próxima semana, agora que estamos a 23 de agosto de 2026. Mas é tempo também de lhe fazer um convite para que fique na nossa companhia, pois quem nos fará logo depois, daqui a alguns minutos, companhia serão os Righteous Brothers.
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É um tema de 1965, este da dupla de Bill Medley e Bobby Hatfield, que davam pelo nome dos Righteous Brothers nesta manhã, início já de tarde de domingo, que lhe trouxe aqui a recordação. Aliás, este tema ficará para sempre a

essa mesmo, e quem tinha razão mesmo hoje, poderíamos dizer, eram outra dupla, mas desta feita dos irmãos Wilson, nesse California Dreaming, que vai ficar consigo nos próximos minutos.

0: O original é dos Mamas and the Papas, mas é mesmo demonstrar o estado do tempo para hoje e também do espírito a recordar esses dias da passada semana com mais sol e mais calorinho.
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E a Carolina ontem cantou e encantou, ou melhor, não foi a Carolina. Este foi um dos pontos altos do concerto que os Descendentes deram ontem à noite no lugar das Pedreiras, no âmbito das festividades em honra de Nossa Senhora de El Carmen, que tem hoje um dos seus pontos altos. Aliás, já o teve com a grande procissão e neste momento com a passagem, com a troca das bandeiras que está a acontecer agora na Quinta de El Carmen. E aí posso-vos dizer que a Comissão está de parabéns com estes rapazes que ontem cantaram e encantaram e puseram todos bem dispostos com um espetáculo que deram e que, como lhes dizia, teve um ponto alto com a Carolina, mas que não poderia nunca ficar sem a sua carta de despedida. Nós estivemos lá, podemos comprovar, e lá poderá ver isso em muitas redes sociais neste momento, que eles estão de parabéns e que temos promessa de visita aos estúdios da Sesimbra em breve. Por isso, aqui fica já o nosso pedido para que esteja atento, pois os Descendentes virão ter connosco. Esta teve direito a encore e foi assim que terminou o espetáculo deles, a carta de despedida.

Esta já estará para sempre no Cancioneiro da Música Portuguesa, um dueto imortal entre Beto e Rita Guerra, neste Brincar ou Brincando com o Fogo. Tempo agora para as despedidas e posso lhe dizer que fico entre o sol e a lua. Hoje não será bem visível o sol, pelo menos pelas nuvens que vão marcar o dia de hoje e também pela chuva que se faz sentir um pouco pelo território nacional. Mas deixo-vos com o Ricardo Azevedo, entre o sol e a lua, que não tem o meu pedido para fechar esta hora, com a promessa do regresso no próximo domingo, a partir das 11, primeiro para trazer-lhe mais uma edição do Espaço de Informação Católica e Igreja Notícia e depois a transmissão da Eucaristia. Até lá, um bom domingo para si, um ótimo fim de semana, boas férias.

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4: Já estão abertas as inscrições para a 14ª Mostra de Maçã Camoesa, Doçaria e Pão. O prazo de entrega de candidaturas para a atribuição de lugares de venda de produtos locais termina a 3 de setembro. Os interessados podem candidatar-se através da ficha de inscrição disponível na página da autarquia em sesimbra.pt, que deve ser preenchida e entregue no CAES, Centro de Apoio à Incubação de Empresas, Divisão de Empreendedorismo da Câmara Municipal de Sesimbra, na Avenida João Paulo II, número 6 em Santana, ou através do e-mail pescas.ruralidade@cm-sesimbra.pt. Pode também obter mais informações pelo telefone 21 010 8443. A mostra de maçã camoesa, doçaria e pão decorre nos dias 3 e 4 de outubro no Parque Augusto Pólvora, na Maçã, e tem como objetivo promover esta variedade tradicional de fruta da região, bem como o pão cozido em forno a lenha e doces tradicionais de Sesimbra, com particular destaque para a farinha torrada e tamarina. Estão também abertas as candidaturas para o terceiro concurso Uma Maçã de Peso, que volta a premiar quem apresentar a maior maçã camoesa. A inscrição no concurso é gratuita e tem de ser formalizada até 22 de setembro. A 14ª Mostra de Maçã Camoesa, Doçaria e Pão é promovida pela Câmara Municipal de Sesimbra e Junta de Freguesia do Castelo. Na Avenida Costa Gomes, na Faúlha, está a decorrer a obra de reconstrução da passagem hidráulica, estrutura que foi muito danificada pelas intempéries do último inverno, o que motivou o encerramento da circulação na via que estabelece a ligação entre a Faúlha e a Charneca da Cotovia. Os trabalhos têm uma duração estimada de 6 semanas até final de setembro. Os desvios de trânsito estão sinalizados e o acesso a moradores nas proximidades está também assegurado. E devido às obras na Estrada das Pedreiras, a linha 3212 da Carris Metropolitana passa a fazer início e fim de percurso

Estar no Grêmio, em Sesimbra, a exposição Red Eyes, de Visi Posi, é a sua primeira exposição a solo e é também um regresso a Sesimbra, o lugar onde Visi Posi sonhou mais alto do que o possível e de onde partiu para descobrir o mundo com os olhos abertos. O autor está agora de volta a Sesimbra com fragmentos dessa viagem, fotografias analógicas, imprevisíveis, únicas, que só se revelaram no fim do processo. As imagens ocupam o espaço em diferentes formatos, como faixas de uma playlist. Cada uma tem o seu peso, mas só quando vistas em conjunto revelam a cadência da história. A inauguração oficial da exposição está marcada para dia 4 de setembro.

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5: O Conselho Municipal de Educação de Sesimbra reuniu no final de julho para a tomada de posse de dois novos conselheiros, a diretora da Escola Básica Integrada da Boa Água, professora Fátima Nave, e o representante do Ministério da Educação, da Ciência e Inovação e da Comissão de Coordenação e Desenvolvimento Regional de Lisboa e Val do Tejo, João Castro Faria. Na segunda reunião ordinária de julho, foi aprovada a tomada de posição pela garantia de uma escola pública de qualidade e por uma transferência de competências devidamente financiada e o plano de transporte escolar para o ano letivo 2026-2027. A ação social escolar, o funcionamento da rede escolar para o próximo ano letivo e o projeto do mês de agosto Ser Mais Verão, Cada Dia é uma Descoberta, foram outros dos pontos discutidos. Foi realçado ainda o feito alcançado pelos alunos Simão Santos e Rafael Caixinha, do Agrupamento de Escolas da Boa Água, que enquanto representantes da Europa se tornaram campeões mundiais num concurso de robótica na China com o projeto de codificação robótica Matata World Robotics Competition. A recepção à comunidade educativa foi agendada para 18 de setembro na Escola Básica Navegador Rodrigues Churumano. A freguesia do Castelo conta com um novo ponto de paragem, um baloiço panorâmico com a melhor vista sobre a Praia das Bicas. Um novo cartão postal e um novo espaço pensado pela Junta de Freguesia do Castelo e que convida à contemplação da magnífica paisagem da nossa costa, à partilha de momentos especiais e à valorização de um dos locais mais emblemáticos da freguesia. A inauguração decorreu no dia 2 de agosto, num ambiente descontraído e inspirador, enriquecido por um elegante apontamento de jazz ao vivo. Esta foi também a última iniciativa integrada no programa Verão no Campo, que pretendeu promover os lugares da freguesia do Castelo, dinamizar os seus espaços naturais e proporcionar experiências únicas a residentes e visitantes. Em agosto, as Bibliotecas de Praia, Ecobiblioteca e Biblioteca de Jardim promovem todas as terças e domingos histórias à beira-mar e no jardim. As horas do conto fazem parte das atividades regulares da Biblioteca Municipal de Sesimbra e têm como missão mostrar às crianças como os livros e a leitura podem ser incríveis. Este verão, o equipamento municipal leva histórias cheias de magia até às praias e jardins do Conselho de Sesimbra. As histórias à beira-mar e no jardim decorrem às terças e domingos, às 11 da manhã, nas bibliotecas da Praia do Ouro, Califórnia, Meco, Lagoa de Albufeira e Ecobiblioteca do Parque Augusto Póvora na Maçã e às 6 da tarde, na Biblioteca de Jardim, no Parque da Vila, na Quinta do Conde, até ao final de agosto.
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4: O Conselho Municipal de Educação de Sesimbra reuniu no final de julho para a tomada de posse de dois novos conselheiros, a diretora da Escola Básica Integrada da Boa Água, professora Fátima Nave, e o representante do Ministério da Educação, da Ciência e Inovação e da Comissão de Coordenação e Desenvolvimento Regional de Lisboa e Vale do Tejo, João Castro Faria. Na segunda reunião ordinária de julho, foi aprovada a tomada de posição pela garantia de uma escola pública de qualidade e por uma transferência de competências devidamente financiada e o plano de transporte escolar para o ano letivo 2026-2027. A ação social escolar, o funcionamento da rede escolar para o próximo ano letivo e o projeto do mês de agosto Ser Mais Verão, Cada Dia Uma Descoberta, foram outros dos pontos discutidos. Foi realçado ainda o feito alcançado pelos alunos Simão Santos e Rafael Caixinha, do Agrupamento de Escolas da Boa Água, que enquanto representantes da Europa se tornaram campeões mundiais num concurso de robótica na China com o projeto de codificação robótica Matata World Robotics Competition. A recepção à comunidade educativa foi agendada para 18 de setembro na Escola Básica Navegador Rodrigues Churumano. A Freguesia do Castelo conta com um novo ponto de paragem, um baloiço panorâmico com a melhor vista sobre a Praia das Bicas. Um novo cartão postal e um novo espaço pensado pela Junta de Freguesia do Castelo e que convida à contemplação da magnífica paisagem da nossa costa, à partilha de momentos especiais e à valorização de um dos locais mais emblemáticos da freguesia. A inauguração decorreu no dia 2 de agosto, num ambiente descontraído e inspirador, enriquecido por um elegante apontamento de jazz ao vivo. Esta foi também a última iniciativa integrada no programa Verão no Campo, que pretendeu promover os lugares da Freguesia do Castelo, dinamizar os seus espaços naturais e proporcionar experiências únicas a residentes e visitantes. Em agosto, as Bibliotecas de Praia, Ecobiblioteca e Biblioteca de Jardim promovem todas as terças e domingos histórias à beira-mar e no jardim. As horas do conto fazem parte das atividades regulares da Biblioteca Municipal de Sesimbra e têm como missão mostrar às crianças como os livros e a leitura podem ser incríveis. Este verão, o equipamento municipal leva histórias cheias de magia até às praias e jardins do Conselho de Sesimbra. As histórias à beira-mar e no jardim decorrem às terças e domingos, às 11 da manhã, nas bibliotecas da Praia do Ouro, Califórnia, Meco, Lagoa de Albufeira e Ecobiblioteca do Parque Augusto Póvoa na Maçã, e às 6 da tarde, na Biblioteca de Jardim, no Parque da Vila, na Quinta do Conde, até ao final de agosto.
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1: Desde o início de agosto que o Parque do Estádio na Avenida da Liberdade em Sesimbra está a funcionar com uma zona gratuita e outra reservada a moradores e a quem trabalha na vila. A área disponível para cada uma das zonas será gerida conforme a procura para se rentabilizarem ao máximo os lugares disponíveis. O acesso será controlado por cancelas inteligentes com abertura por leitura ótica das matrículas registadas, equipamento que foi instalado no âmbito do bairro comercial digital UAU Sesimbra, uma candidatura da autarquia a fundos do PRR. Quem é morador, tem segunda habitação na vila ou exerce a sua atividade profissional na vila de Sesimbra e pretende acesso ao parque reservado, deve contactar um dos balcões únicos de serviços do município. A medida pretende garantir estacionamento para quem reside ou trabalha em Sesimbra, que durante os meses de verão, devido à pressão das entradas e saídas de viatura, tem mais dificuldade em encontrar resposta. Pretende também manter a rotatividade, evitando que os lugares disponíveis sejam ocupados em permanência pelas viaturas de quem passa férias na vila. Mas atenção que este modelo vai passar a vigorar durante todo o ano e não apenas no verão, como até aqui. O Bus de Alfarim conta com uma novidade, um novo posto de informação turística localizado junto à Lagoa, ao Meco e a outros locais atrativos do concelho de Sesimbra. Este novo posto será uma mais-valia para os residentes e visitantes, disponibilizando informações úteis sobre a oferta turística, os pontos de interesse, o património e a agenda cultural. Folhetos, mapas turísticos e outros materiais de divulgação, informação sobre atividades disponíveis e empresas locais de animação turística são algumas das valências deste balcão, dinamizado por técnicos de turismo da autarquia. Esta iniciativa da Câmara Municipal de Sesimbra é mais um contributo relevante para qualificar a oferta turística numa zona do concelho que recebe todos os verões milhares de turistas e visitantes e para levar todos aqueles que escolhem Sesimbra para passar as suas férias a viverem uma experiência inesquecível. Pode visitá-lo em Alfarim, na Estrada Nacional 377, edifício Pinheiro Manso, número 24. Em agosto está aberto ao sábado e domingo, das 9 da manhã às 3 da tarde. E até 29 de agosto está patente na Sala de Leitura, piso 2, na Biblioteca Municipal de Sesimbra, a mostra bibliográfica John Classen, vencedor do Prémio Alma 2026. John Classen é o vencedor do Astrid Lindgren Memorial Award de 2026, uma iniciativa do Conselho Sueco das Artes. Criado em 2002, em homenagem à criadora da personagem Pipi das Meias Altas, é o maior prémio internacional de promoção da literatura e da leitura para crianças e jovens. O autor canadiano é conhecido pela trilogia de álbuns ilustrados Quero o meu chapéu, este chapéu não é meu e também Achamos um chapéu, em que assina texto e ilustração editados em Portugal pela Orfeu Negro. Classen também ilustrou álbuns com textos de Mac Barnett, Lemony Snicket e Ted Kuser. Na Biblioteca Municipal de Sesimbra pode descobrir estes livros que primam pelo humor e pela surpresa.
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4: As rádios locais já podem emitir tempos de antena em todos os atos eleitorais. A lei que prevê esta situação já foi publicada em Diário da República, depois de ter sido promulgada pela Presidência da República. A Lei Orgânica nº 2/2026, que alarga a emissão do direito de antena nas rádios locais a todos os processos eleitorais, alterando a Lei Eleitoral do Presidente da República, a Lei Eleitoral para a Assembleia da República e a Lei Orgânica do Regime do Referendo, entra agora em vigor. As alterações aprovadas colocam as rádios locais ao mesmo nível de todos os outros radiodifusores, nomeadamente os de âmbito nacional e regional. Segundo a nova lei, em período de campanha eleitoral, as rádios locais passam a emitir os tempos de antena durante 30 minutos diários, divididos em dois blocos iguais de 15 minutos cada, um entre as 7 da manhã e o meio-dia e outro entre as 7 da tarde e a meia-noite. Esta alteração legislativa resolve de uma vez por todas uma das principais reivindicações da APR para o setor e permite ao Governo concluir mais uma das medidas previstas no Plano de Ação para a Comunicação Social, anunciado em outubro de 2024, quando o setor se encontrava sob a tutela de Pedro Duarte, Ministro dos Assuntos Parlamentares, tendo sido concluída pelo atual Ministro da Presidência, António Leitão Amaro. Importa, contudo, relembrar que esta medida foi aprovada por unanimidade no Parlamento, tendo conseguido reunir o consenso de todos os partidos com assento na Assembleia da República. Há poucos meses de se comemorar o Dia Internacional contra a Corrupção, 9 de dezembro, a Associação All for Integrity lança a 6ª edição da Rede Escolas Anticorrupção, escolas que promovem uma cultura de integridade, um programa escolar de literacia anticorrupção que promove no quadro dos valores de uma democracia participativa e com base na metodologia de projeto, o desenvolvimento de competências dos jovens em idade escolar e em contexto local relacionadas com o fenómeno da corrupção e crimes conexos, em estreita relação com a Estratégia Nacional de Educação para a Cidadania. O programa Rede Escolas tem como público-alvo os alunos entre o 5º e o 12º ano de qualquer tipo de ensino e visa o desenvolvimento de projetos escolares que, a partir de uma narrativa pedagógica criada pela All for Integrity, promovam junto da comunidade educativa uma cultura de integridade. Sem qualquer custo para as escolas participantes, este programa já foi implementado em 269 escolas de 8 países em 4 continentes, tendo envolvido diretamente cerca de 900 professores e 20 mil alunos. O período de adesão das escolas decorre entre 7 de setembro e 16 de outubro, através do preenchimento do formulário digital disponível em allforintegrity.org. Estão abertas até 4 de setembro as candidaturas aos estágios remunerados Blue Book da Comissão Europeia, um dos mais reconhecidos programas de estágios da União Europeia. Com início em março e outubro, a Comissão oferece 2 edições anuais de estágios nas áreas da administração e da tradução, com duração de 5 meses. Os estágios estão abertos a licenciados de todas as áreas e, pela primeira vez, também a diplomados do ensino e formação profissionais, alargando o acesso a esta oportunidade e reconhecendo o valor das diferentes vias de aprendizagem em toda a Europa. Os estagiários trabalham no ambiente multicultural e ficam a conhecer de perto o funcionamento das instituições europeias, contribuem para o trabalho diário da Comissão Europeia e podem aplicar na prática os conhecimentos adquiridos durante o percurso académico. Entre as tarefas dos estagiários incluem-se a organização de reuniões, a participação em grupos de trabalho e audições públicas, a preparação de documentos de trabalho e relatórios, a resposta às questões dos cidadãos e o apoio à gestão de projetos. Na área da tradução, os estagiários são integrados numa unidade da Direção-Geral da Tradução, onde têm contacto direto com o trabalho desenvolvido pelos tradutores da Comissão Europeia. As candidaturas podem ser apresentadas até 4 de setembro, às 9 da manhã, hora de Lisboa, através da página traineeships.sc.europa.eu. O estágio Blue Book tem atraído principalmente recém-licenciados de toda a Europa e não só. Ao longo dos anos, o programa tornou-se um dos programas de estágio da União Europeia mais atrativos e competitivos. Recebe cerca de 36 mil candidaturas por ano e oferece cerca de 2 mil lugares de estágio por ano em toda a Comissão, 14 agências e organismos da União Europeia e o Serviço Europeu para a Ação Externa.
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5: Se ainda tem bilhete de identidade, atenção, porque desde o dia 3 de agosto que o documento de identificação português deixou de ser aceito em viagens no espaço Schengen e na União Europeia. A informação foi divulgada pelo Portal das Comunidades Portuguesas e resulta da entrada em vigor das novas regras europeias ao abrigo do Regulamento 2025/1208 do Conselho Europeu de 12 de junho de 2025, bem como das normas da Organização da Aviação Civil Internacional. Estas regras exigem a utilização de documentos de viagem dotados de características de segurança avançadas que permitam a leitura ótica e eletrónica dos dados do respectivo titular. Tendo isso em conta, os cidadãos portugueses vão ter de passar a utilizar um documento de viagem válido e legalmente reconhecido para as suas deslocações, designadamente o cartão de cidadão ou passaporte, conforme aplicável. O documento de identificação ainda é hoje em dia detido por um número limitado de cidadãos nacionais residentes no exterior. Apesar de não dar para viajar, continua a poder ser utilizado no território nacional para efeitos de identificação, desde que mantenha a sua validade legal. O objetivo é uniformizar os documentos de identificação emitidos pelos diferentes Estados-membros, garantindo padrões semelhantes de segurança em toda a União Europeia. A APA, Agência Portuguesa do Ambiente, recuou e agora já permite que sejam vendidas embalagens sem o símbolo Volta. O objetivo é permitir o escoamento dos estoques. Na sequência da retificação da circular número 1/2026 da APA, ficou clarificado que os estoques de embalagens sem a marcação Volta poderão continuar a ser escoados após o termo do período de transição, que no caso do canal Horeca terminava a 9 de agosto. Significa isto que estas empresas, tal como os distribuidores, grossistas e estabelecimentos de comércio a retalho que ainda tenham embalagens pré-volta estão autorizados a vendê-las ao consumidor final, devendo, neste caso, encaminhar os resíduos de embalagem para o ecoponto amarelo. Em alternativa, os produtos poderão ser doados a instituições de âmbito social ou outras entidades sem fins lucrativos para consumo próprio ou utilizados internamente pela empresa. A Autoridade Nacional de Segurança Rodoviária lançou a campanha nacional de sensibilização Não Há Desculpas Que Cheguem, a decorrer até 6 de setembro, coincidindo com um dos períodos de maior intensidade de circulação rodoviária do ano. É essa realidade que a nova campanha pretende evidenciar. Uma campanha que confronta o condutor com as consequências das suas escolhas. Sob o conceito criativo Não Há Desculpas Que Cheguem, a campanha coloca o condutor perante cenários dramáticos que ilustram o impacto humano dos comportamentos de risco na estrada. Através de uma abordagem emocional e direta, as várias peças de comunicação demonstram que nenhuma desculpa consegue reparar as consequências de uma decisão tomada ao volante, recordando que o verdadeiro destino de qualquer viagem é chegar em segurança. Com uma presença multicanal, a campanha permite levar a mensagem aos condutores em diferentes momentos da viagem, reforçando o seu impacto e promovendo escolhas mais seguras ao volante. A proposta criativa prevê precisamente uma adaptação integrada dos conteúdos aos vários suportes, mantendo uma narrativa comum e mensagens específicas sobre fadiga, velocidade e álcool. A Autoridade Nacional da Segurança Rodoviária apela a todos os condutores para que planeiem as suas viagens, respeitem as regras de trânsito e adotem comportamentos responsáveis, porque na estrada não há desculpas que cheguem.

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Fazemos por aqui enormes viagens pela música e é claro que provocam recordações, lembranças de outros tempos, outras pessoas e lugares. Algumas canções, também por si só, contam histórias de outras alturas. Esta nostalgia é hoje o que exploramos e começamos com Crocodile Rock, de Elton John. Foi uma das primeiras canções que chegaram aos Estados Unidos com um enorme sucesso e, pela sua terra natal em Inglaterra, as coisas não correram muito bem para esta canção. Isto em 1972.

The Way We Were é um filme de 1973 de Sidney Pollack com Barbra Streisand e Robert Redford. Ganhou alguns Oscars, mas o que nos interessa mesmo é a canção, que foi vencedora de um Oscar e um Golden Globe. Com o mesmo nome, foi interpretada por Barbra Streisand, mas destaca-se também uma versão de Gladys Knight and the Pips. Fala de memórias, boas, más, algumas podiam ser revividas, mas no fundo fica mesmo a alegria dos tempos vividos juntos.

Magic Moments foi escrita pela famosa dupla Burt Bacharach e Hal David e foi uma das primeiras canções escritas juntos. Gravada em 1958 por Perry Como, remete para os momentos mágicos partilhados com alguém que se está apaixonado, o primeiro beijo ou até alguns episódios engraçados que, como diz a letra, o tempo não poderá apagar estes momentos repletos de amor.

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Ficamos com uma canção dos Fleetwood Mac. Gypsy, de 1982, foi criada por Stevie Nicks, recorda os seus tempos antes de estar no grupo e a relação com Lindsey Buckingham. Sem dinheiro, com um colchão no chão e um candeeiro ao lado, mas havia uma magia em tudo aquilo. Ficamos com esta viagem ao passado de Gypsy. Desejo-lhe uma boa semana.

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1: Este ano, a Câmara Municipal de Palmela volta a promover o projeto Dar de Volta em colaboração com o Grupo das Bibliotecas Escolares. Reutilizar, reaproveitar e rentabilizar recursos é um dos principais objetivos desta iniciativa, que incentiva a entrega e recolha de manuais escolares, livros de fichas e de preparação de exames, desde o ensino básico ao ensino secundário. Assim, quem dispõe de manuais escolares em boas condições, que já não serão utilizados, poderá entregá-los em qualquer uma das bibliotecas da rede de bibliotecas públicas do Conselho de Palmela. Os que ainda se encontram em vigor serão entregues a quem necessita, sendo possível, a partir do dia 1 de setembro, a recolha dos manuais referentes ao ano letivo 2026-2027. Os restantes serão encaminhados para o Banco Alimentar, no âmbito do Papel por Alimentos, o projeto que utiliza recursos em papel que já não reúnem condições de utilização e converte-os em produtos alimentares para serem distribuídos pelas pessoas mais carenciadas. O valor obtido pela venda de papel a operadores de resíduos certificados é convertido pela Federação Portuguesa dos Bancos Alimentares contra a Fome em produtos alimentares básicos para distribuir localmente. Desta forma, o Dar de Volta assume-se também como um projeto promotor de reciclagem e de protetor do meio ambiente, dando o seu contributo para fazer do mundo um lugar melhor. O Castelo de Palmela será o representante da região da Grande Lisboa na categoria Castelos, na meia-final nacional das 7 Novas Maravilhas de Portugal, que se realizará no dia 5 de setembro. Mediante votação do público, o Castelo de Palmela foi apurado como finalista regional no dia 1 de agosto, na final regional que decorreu em Setúbal. A meia-final nacional contará com a participação de 49 patrimónios finalistas regionais, 7 por cada categoria. Assim, no dia 5 de setembro, haverá 7 castelos candidatos e serão apurados para a derradeira final os 3 patrimónios mais votados. O município de Setúbal foi selecionado para ser uma das entidades promotoras do Youth Climate Action Fund, iniciativa que apoia 300 cidades do mundo na implementação de projetos de ação climática liderados por jovens. A iniciativa, que em Portugal está apenas a ser desenvolvida nas cidades de Setúbal, Mafra e Lousada, é promovida pela Bloomberg Philanthropies em parceria com a Bloomberg Center for Public Innovation da Johns Hopkins University. Na qualidade de promotora, a Câmara Municipal de Setúbal vai convidar organizações lideradas por jovens ou que trabalham em prol da juventude, bem como escolas, museus e outras instituições educativas, a apresentar projetos desenvolvidos por pelo menos 2 jovens com idades compreendidas entre os 15 e os 24 anos. As candidaturas selecionadas beneficiarão de subsídios com valores entre os 1.000 a 5.000 euros para desenvolver iniciativas que contribuam para uma cidade mais sustentável, resiliente e participativa, valorizando a criatividade, a inovação e a participação ativa da juventude. Os projetos devem estar alinhados com o Plano Municipal de Ação Climática de Setúbal, com prioridade para as áreas da educação ambiental, mobilidade sustentável e economia circular. Mais informações sobre o período de candidaturas e respectivo regulamento serão divulgadas oportunamente nas redes sociais do município de Setúbal.
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5: Já estão abertas as inscrições para a 14ª Mostra de Maçã Camoesa, Doçaria e Pão. O prazo de entrega de candidaturas para a atribuição de lugares de venda de produtos locais termina a 3 de setembro. Os interessados podem candidatar-se através da ficha de inscrição disponível na página da autarquia em sesimbra.pt, que deve ser preenchida e entregue no CAES, Centro de Apoio à Incubação de Empresas, Divisão de Empreendedorismo da Câmara Municipal de Sesimbra, na Avenida João Paulo II, número 6 em Santana, ou através do e-mail pescas.ruralidade@cm-sesimbra.pt. Pode também obter mais informações pelo telefone 21 010 8443. A mostra de maçã camoesa, doçaria e pão decorre nos dias 3 e 4 de outubro no Parque Augusto Pólvora, na Maçã, e tem como objetivo promover esta variedade tradicional de fruta da região, bem como o pão cozido em forno a lenha e doces tradicionais de Sesimbra, com particular destaque para a farinha torrada e tamarina. Estão também abertas as candidaturas para o terceiro concurso Uma Maçã de Peso, que volta a premiar quem apresentar a maior maçã camoesa. A inscrição no concurso é gratuita e tem de ser formalizada até 22 de setembro. A 14ª Mostra de Maçã Camoesa, Doçaria e Pão é promovida pela Câmara Municipal de Sesimbra e Junta de Freguesia do Castelo. Na Avenida Costa Gomes, na Faúlha, está a decorrer a obra de reconstrução da passagem hidráulica, estrutura que foi muito danificada pelas intempéries do último inverno, o que motivou o encerramento da circulação na via que estabelece a ligação entre a Faúlha e a Charneca da Cotovia. Os trabalhos têm uma duração estimada de 6 semanas até a final de setembro. Os desvios de trânsito estão sinalizados e o acesso a moradores nas proximidades está também assegurado. E devido às obras na Estrada das Pedreiras, a linha 3212 da Carris Metropolitana passa a fazer início e fim de percurso nas paragens Estrada das Pedreiras e Rua das Penas. A linha tem um desvio pela Estrada Nacional 379, sendo que as paragens de Maçã Pedreiras servem o sentido oposto face ao que é habitual. As paragens Pedreiras Rua Bueiro 69 continuarão a ser servidas. A partir de 29 de agosto, pode visitar no Grêmio, em Sesimbra, a exposição Red Eyes, de Visiposi. É a sua primeira exposição a solo e é também um regresso a Sesimbra, o lugar onde Visiposi sonhou mais alto do que o possível e de onde partiu para descobrir o mundo com os olhos abertos. O autor está agora de volta a Sesimbra com fragmentos dessa viagem, fotografias analógicas, imprevisíveis, únicas, que só se revelaram no fim do processo. As imagens ocupam o espaço em diferentes formatos, como faixas de uma playlist. Cada uma tem o seu peso, mas só quando vistas em conjunto revelam a cadência da história. A inauguração oficial da exposição está marcada para dia 4 de setembro.
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1: A Junta de Freguesia do Castelo procedeu à instalação de um novo mapa informativo junto ao Porto de Pesca de Sesimbra, um dos locais de maior afluência de visitantes da freguesia. Este novo equipamento disponibiliza uma visão global dos principais pontos de interesse da Freguesia do Castelo, destacando locais de património natural, histórico, cultural e turístico, permitindo aos visitantes conhecer melhor o território e planear a sua visita. O mapa integra ainda a indicação "Você está aqui", facilitando a orientação de residentes e turistas e proporcionando uma experiência de visita mais intuitiva e informada. Com esta intervenção, a Junta de Freguesia do Castelo continua a investir na valorização do espaço público e na promoção do património local, contribuindo para uma melhor informação de quem visita a freguesia e incentivando a descoberta dos seus inúmeros pontos de interesse. No espaço de um ano, o Museu Marítimo de Sesimbra já recuperou duas aiolas com o propósito de valorizar e salvaguardar estas embarcações. A mais recente, a aiola Paulo Henrique, após a recuperação de acordo com as técnicas tradicionais de reabilitação de embarcações tradicionais em madeira, está agora dentro de água. Este processo permite que a madeira inche, selando as costuras e tornando estanque a embarcação. O objetivo imediato é a formação de mais uma equipa para participar na regata de aiolas no próximo mês de setembro. A SER Sesimbra continua a promover uma campanha de recolha de material escolar e convida toda a comunidade a associar-se a esta causa solidária. Com o início de um novo ano letivo, muitas famílias enfrentam dificuldades na aquisição dos materiais necessários para as suas crianças e jovens. 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